0: 93.
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1: 931.

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0: 10 e 2.
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0: 11 horas.
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0: 11:57.
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2: Coração. 12:49.

18:56. 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

0: 1:52.
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0: 1:53.

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0: 2h50.
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0: 3:50.
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0: 3:50.
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2: Vamos lá, minha gente. Dando início por aqui ao programa Ligação Nacional, Edelson Moura. Eu e a minha turma. Charles Elp, Franklin Russo, Meninas do Besterol, Marcelo. Vamos começando desejando saúde, paz, alegria e muita tranquilidade nas vidas de vocês. Por aqui tá tudo legal, né, gente? E por aí, como é que estão as coisas? Está tudo bem? Graças a Deus. Então vamos começar o nosso programa desejando tudo de bom e trazendo a primeira música para alegrar os nossos corações apaixonados.

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1: Mensagem do dia. Aumente as suas forças. Pense da seguinte maneira: Deus, dá-me forças para bem construir este momento, o dia de hoje e o meu futuro. Forças para iniciar uma coisa e terminá-la. Criar novas amizades e sustentá-las. Perdoar mesmo as faltas graves. Não guardar mágoas. Ter paciência, um bom sorriso nos lábios. Dar valor ao que é útil. E usar minha visão, mãos e pés para fins produtivos. Peça a Deus. Você aumenta as suas forças quando ora com fé.

Vamos lá, gente amiga. Vamos continuando aqui com o programa Ligação Nacional para todo o Brasil. Tem uma voz aqui, um recado. Olá, Edelson Moura. Quem fala é Raimundim, de Darcinópolis, Tocantins. Alô, alô, Raimundim, de Darcinópolis, Tocantins. Toca pra mim a música Fofurinha. Valeu, Raimundim. Tanto tempo, rapaz, que eu não ouço essa música. Vamos ouvir. Edelson Moura cantando Fofurinha.

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2: 4 e 3.
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4: Alô, alô, Aripuanã. Tá sumido o Adenilson. Nunca mais deu notícia aqui pra nós. Me falaram que quando a pessoa é rica, fica arquimilionário, ele desaparece dos amigos pobres. É, desaparece, larga os amigos pobres pra lá. Rapaz, cadê você, Adenilson? Desde coisa, moço.
5: Bom dia, Adelson Moura.
4: Bom
5: aqui
4: dia.
5: É a Lira Damasceno, daqui de Aripuanã.
4: Oi, minha amiga.
5: Estou aqui ouvindo a clube daqui de Aripuanã.
4: Isso.
5: Adelson Moura, gostaria de ouvir a música do Amado Batista,
4: sim.
5: Celesteiro da Noite.
4: Certo, minha amiga.
5: Ofereço para todos que estiverem na escuta.
4: Ok, muito obrigado. Dá um abraço aí no Adenilson, viu? Fala pra ele que ele enricou, mas não é pra esquecer de nós aqui, nós pobrezinhos, tá bom? Então vamos ouvir Celesteiro das Noites com Amado Batista.

Olha, eu prometi pra mim mesmo que eu não ia mais interferir na vida de Charles Help. Eu prometi, não vou mais interferir, porque a gente vai, procura fazer o bem para uma pessoa, e a pessoa acha que a gente é um problema na vida dela. Desde o dia que eu interferi no negócio do banho dele, que ele só tomava banho uma vez por semana. Desde o dia que eu interferi, que ele estava lavando o sovaco na pia do banheiro da rádio. Ao invés de tomar banho, vinha para cá de manhã, já chegava com o sovaco ardido, ia lá na pia lavar o sovaco lá. E aí eu interferi, comecei a reclamar, comecei a bater em cima, falei com a Nara, olha, vai lá, diga para ele, não faz mais isso, tá molhando o chão do banheiro todo, bagunçando o banheiro da gente. E agora disse que eu tô me intrometendo na vida dele e tá querendo me processar por subacofobia. Ele fala subacofobia. Depois dessa tal de fobia que tem aí, é todo mundo querendo processar por causa desse negócio. Quer me processar por subacofobia. Então processa, rapaz. Não tem medo não do seu processo, viu?

0: dessa Moura.
1: Bom dia.
0: Tudo bem com você?
1: Tudo ótimo, graças a Deus.
0: É Dora de Francisco Guadarol.
1: Ô, Dora.
0: E aí, dessa Moura? É, não conseguiu achar o pai do Mário, não, né?
1: Não, ainda não.
0: Se você pudesse, põe de novo na rádio pra mim.
1: Já tá. Já tá na rádio, já tá, já né? Tá.
0: E aí você dá o nome do telefone pra mim, tá?
1: Certo, certo.
0: Muito obrigado, Deus amor. Bom dia, tá?
1: De nada, Dora.
0: Muito obrigado, tá? Bom dia.
1: Eu que agradeço, amiga, pela sua participação aqui comigo. Se por acaso ele estiver nos ouvindo, entra em contato com o 998-69-5665. 998-69-5665, DDD 33, é o DDD da Dora, ok? E...

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2: 4 e 18.
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4: Vamos anotar aí o WhatsApp do Edelson Moura. Tá na hora de anotar, gente. Copia. Copia, grava. Liga o celular, pegue papel, lápis, escreve na areia, sei lá, vamos dar um jeito aí. Olha, esse programa aqui tem que chegar mais mensagem pra ele. Então vamos lá, vamos anotar. 61999369557. 61999369557. Copiou direitinho? Então manda aí a mensagem, também não esqueça, vamos seguir o Edelson Moura nas redes sociais. Os vídeos estão pipocando, é assim, Charles, é porque fala pipocando? Hã? É papocando? Os vídeos, segundo Charles Elp, estão papocando. Ai, ai, ai, meu Deus do céu. Olha, esse processo por suvacofobia, se chegar um juiz lá pra querer me processar, você me paga, viu?

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1: E agora, a hora do besteirol, a pipoquinha da internet. Oi, Zélia.
2: Oi, Adelson.
1: Vai pegar, hein?
2: Eu vou arrumar o apelido pra você.
1: Vai pegar.
2: A pipoquinha da internet.
1: Fique quieta, se não pega.
2: Eu
1: viu?
2: Vou.
1: Quando eu faço o batismo de uma coisa, pega mesmo, é, viu? Qual é o besteirol de hoje?
2: Ó, não é um besteirol. Hoje eu vou falar uma coisa seríssima.
1: Fale.
2: A coisa seríssima é o seguinte, que a semana que vem,
1: sim,
2: tem aniversário.
1: Sim.
2: E
1: não é meu. Aniversário não é meu.
2: Não é seu.
1: Uhum.
2: Mas eu vou. Mas aí vem, agora que entra você.
1: Uhum.
2: Não, aniversário não é seu, mas você tem que comprar um presente bem bacana, grandão, pra dar pra essa pessoa.
1: Quem é aniversariante? É a
2: pipoquinha da internet.
1: Quando é que a pipoquinha faz aniversário?
2: Semana que vem.
1: Não é dia 20, 21, parece?
2: É,
1: né?
2: Então.
1: Dia 21, é?
2: É.
1: Ah, tá certo.
2: Tá chegando.
1: Tá bom. Tchau, Zélia.
2: Tchau, Edelson.

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2: 4:28.
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0: Cadê o homem, rapaz? O homem quer falar comigo?
1: Bom dia, bom dia.
0: Bom dia, bom dia. Guimarães
1: do Piauí.
0: Valença.
1: Diretamente da Rádio Cidade.
0: Rádio Cidade de Valença.
1: Rádio Cidade de Valença.
0: Que legal.
1: Através dele é que eu acompanho o programa de vocês.
0: Que coisa boa. Bacana.
1: Entendeu?
0: Tá certo.
1: E todos aí que trabalham na rádio.
0: Isso.
1: Bom dia, boa tarde, boa noite.
0: Bom dia, boa tarde,
1: gostaria,
0: boa noite.
1: Quando você vê esta mensagem, você me manda aí uma alusão pra galera de Valença, do Piauí, sua audiência. Audiência aqui é top de linha, viu?
0: Que maravilha, gente. Obrigado, Guimarães, obrigado, Valença. Obrigado pela audiência, obrigado, pessoal da rádio. Obrigado, pessoal do Piauí. Olha, vocês são demais. Vocês são demais. É uma história tão bonita do Edelson Moura com o Piauí. Eu já morei em Parnaíba 2 anos, quando era menino, quando era garotinho. Eita, que cidade boa, viu? Tem saudade. Brevemente vou visitar Parnaíba, se Deus quiser, e vou dar uma passadinha por Valença também.

0: quê? Sempre essas coisas acontecem.
1: Estamos de volta. Este é o programa Ligação Nacional no Brasil inteiro, gente. São mais de 400 emissoras de rádio retransmitindo Edelson Moura neste programa todos os dias. É uma plateia extraordinária. A voz que não silencia. Vamos nós, trazendo agora a nossa música da velharada, né? Vamos recordar o passado. Franklin Russo disse que hoje a música vai fazer muita gente chorar. Toque aí, Franklin Russo.

0: Vamos embora, que pena! Estamos encerrando o nosso programa de hoje. Obrigado a você que curte a gente, a você que está sempre ligadinho aqui no programa. Até o nosso novo encontro, Brasil!
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1: 4:40.
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0: 4:46. 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
4: Cheguei, meus ouvintes queridos. Vamos dar início a mais um programa do Amado Batista por aqui. É sempre assim, a gente chega de mansinho, mas cheio de carinho, para trazer aquela música bonita, aquelas canções maravilhosas do Amado Batista. Comigo, o nosso Aspone Charles Help e o nosso querido Franklin Russo. Eles que vão nos ajudar a levar a nossa comunicação adiante por muitos lares, por muitos lugares, por muitas cidades e por muitos países e estados. Vamos trazer a primeira música de hoje, Franklin Russo. Mulher Carinhosa.

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1: Tá na hora de começar a atender os nossos amigos. Eles estão por aqui, mandando mensagens, participando. Eita, coisa boa! Bom dia! Boa tarde, boa noite!
2: Moura, boa tarde!
1: Boa tarde!
2: Eu sou Moura, que é Maria 17
1: do Cedo.
2: Mas a gente manda mensagem pra você, mas você nunca vê minhas mensagens.
1: Ô,
2: né?
1: Maria, tudo bem, Maria?
2: Pedindo a música do Batista, eu vou estar na estrada.
1: Certo!
2: Mas você nunca conseguiu ver, né? Pra oferecer pra todas as minhas famílias, aqui na Cedo, Cedo. Tá bom, não sei como é que eu faço pra ter. Você lê minha mensagem, você vê o que eu faço.
1: Tô vendo agora, minha amiga. Agora tô vendo sua mensagem e vamos tocar pra você, Vulto na Estrada. Obrigado, desculpe a demora aí, viu? Tudo de bom. Toca pra ela, Franklin Russo, Vulto na Estrada.

0: Tá.
1: Boa tarde, Edel, sou
0: bom. Boa tarde, bom dia, boa noite.
1: Sou seu fã desde muitos anos.
0: Ô, rapaz.
1: Muitos anos em Brasília. De 79 a 88.
0: Nossa.
1: Eu curti muito você aí nas rádios. Eu via você nas rádios muito tempo aí, rapaz.
0: Que maravilha.
1: Eu tô em São Paulo agora e tô...
0: Sim.
1: Eu tô me seguindo aqui nas redes sociais, do Facebook.
0: Certo.
1: Seus vídeos.
0: Olha só.
1: Muito bem elaborados, muito
0: obrigado,
1: bem.
0: Obrigado.
1: Engraçado, viu?
0: É.
1: E aí eu peguei o seu telefone aqui agora da rádio.
0: Sim, sim. Coisa boa.
1: Só pra lhe avisar que eu tô satisfeito em acompanhar você e ver seus vídeos.
0: Uhum.
1: E que Deus abençoe você e sua família sempre. Um abraço.
0: Tá bom, meu amigo. Muito prazer em tê-lo aqui no nosso programa Amado Batista. Vou mandar uma mensagem daqui a pouco pra você também, tá bom? Um abração e vamos curtir, mulher carinhosa.

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Não critique. Os outros têm razões que você desconhece. Compreenda. Talvez de quem você exige um sorriso só possa sair tristeza. De quem espera uma providência só possa aparecer atraso. De quem quer um esclarecimento só possa vir silêncio ou negação. O que se sabe sobre os outros nem sempre é verdadeiro. Pode o acusado ser inocente, o bom ser mal falado e o amigo ser um adversário. Não julgue mal. Mostra elevado espírito quem, podendo criticar, prefere compreender. Já dizia o véio deitado, minha gente. E vamos trazer mais uma música do Amado Batista. Não bebo álcool.

0: Vamos lá, Charles Elp. Vamos continuando com este programa lindo. Alô? Oi.
1: Boa tarde, Adelson Moura.
0: Boa tarde, bom dia. Tudo ótimo.
1: Passando aqui para pedir uma música com o Amado Batista.
0: Pois peça, minha amiga.
1: Um recantinho de poção. Não perco só pra dona Silva.
0: Bacana, obrigado. Esta daí é a nega participando aqui do nosso programa Amado Batista. Como ela não pediu, eu toco Madrugada na Cidade.

0: Zé. Diga lá, Zé.
1: Oi, Adelso Moura. Oi. Como é que você tá, meu amigo?
0: Tô bem, rapaz.
1: Eu sou seu admirador, sou seu ouvinte todos os dias.
0: Ô, viu? Meu amigo, tudo bem?
1: Eu sou de Boiá, mas tô aqui em Russas.
0: Certo.
1: Não tô lhe assistindo porque aqui eu não tenho rádio.
0: Certo.
1: Tenho rádio com em casa. Eu vivo uma casa e não trouxe rádio, viu?
0: Certo.
1: Mas eu sou seu admirador. Quando eu chego lá, é todos os dias. Tá.
0: Obrigado.
1: Bom dia, boa tarde, boa noite.
0: Bom dia, boa tarde, boa noite, Zé. Tudo de bom, fica com Deus, você também. Daqui a pouco tô gravando um áudio pra você aí, viu? Pode deixar. Vamos curtir. És meu amor.

0: Eita, mundo velho bom! O programa hoje tá demais, né, gente? Só música top. Esse amado
1: bom
0: Batista
1: dia,
0: é joia.
1: Agora aqui é Jorge Abelho, da cidade do Novo Oriente, Piauí.
0: Ô, Jorge, tudo bem, amigo?
1: Eu vim do seu programa de muitos anos, desde o tempo da Rádio Nacional de Brasília.
0: Nossa, coisa
1: sou
0: boa.
1: Sou representante do Saúde com Beleza.
0: Sim.
1: Peço que você mande um abraço aqui pro pessoal do Novo Oriente. Inclusive, Pari Tampa. É seu ouvinte de todos os dias. Ele tá com o radinho dele ligado. Gosta muito do programa.
0: Legal demais.
1: Falou, Adelson Moura, um abraço.
0: Falou, meu amigo.
1: E sempre fala, fala aí dos produtos que eu vendo aqui no Oriente, pra ver se eu vendo mais, né? Porque quanto mais fala na rádio, mais a gente vende, né?
0: Pois é, gente. Pessoal de Novo Oriente, vamos lá procurar o nosso representante, né? Ele tá aí, ó, falando aqui comigo, mandando a mensagem. 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Tá dado aí a força pra você, meu amigo. Vamos curtir agora a música Folha Seca.

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1: Alô, alô, vamos falar com o povo, minha gente.
2: Bom dia, boa tarde, boa noite, Adelson Moura.
1: Bom dia, boa tarde,
2: aqui
1: boa noite.
2: Aqui é Esmeralda, do Garapé do Índio, município de Santa Luzia.
1: Oi, Esmeralda.
2: Santa Luzia do Tid.
1: Isso.
2: Gostaria de ouvir a música do Amado Batista na Praça da Igreja.
1: Sim. Ai, gente. É, tem essa música, não é sentado na praça? Eu acho que é. Não tem sentado na praça da igreja, não, né? Acho que não. Deve ser sentado na praça. Vamos tocar pra ela, gente.

0: Bom dia, boa tarde, boa noite, Adelson Moura.
1: Bom dia, boa tarde, boa noite.
0: Fernanda é sua fã, Maria Luísa.
1: Ô, Maria.
0: Aqui de Colniza, Mato Grosso.
1: Terra boa.
0: Gosto de ouvir seu programa, não perco nenhum dia.
1: Que bom, amiga, que bom, obrigado.
0: Gostaria de ouvir uma música com Amado Batista.
1: Fale o nome.
0: Castelo de Sonho.
1: É agora mesmo.
0: Oferecendo para todos aqui de Colniza.
1: Certo.
0: E para você e para sua esposa.
1: Obrigado, Maria. Obrigado.
0: Fica com Deus.
1: Você tchau. Também. Obrigado por tudo. Vamos tocar Castelo de Sonho.

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3: 5:28.
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0: já estou aqui. Continuando com o programa do Amado Batista para vocês.
1: Oi, Nelson Moura.
0: Oi.
1: Eu vim de Santa Cruz. Eu mando tanto áudio aí, tu nunca passa minha música. Todo dia eu sou ouvinte de carteirinha desse programa teu. Todo dia eu tô aqui na escuta.
0: Certo.
1: Queria ouvir aquela música do Amado Batista. Não faça jamais o que eu fiz.
0: Certo.
1: Passa aí, pô, tô aqui na escuta.
0: Vamos passar, tenho recebido aqui os seus áudios. Você tem mandado os áudios com o volume do rádio muito alto. E foram áudios que realmente não tivemos condições de apresentar aqui no programa, tá bom? Sempre que você for gravar, Alcides, baixa o volume do rádio, né? Este foi o único que nós tivemos condições de aproveitar. Vamos tocar a música que ele gosta? Não faça jamais como eu fiz.

Tem eu agora cantando pra vocês. Edelson Moura comparecendo aqui nessa rádio, nessa programação, e cantando a música Vem Me Socorrer.

0: Obrigado, meus amigos, pela audiência e mais este programa do Amado Batista. Quero agradecer mesmo a vocês todos por terem escutado o nosso programa de hoje e dizer assim, até o nosso novo encontro por aqui. Tchau para vocês e até lá.
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1: 5:41.
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0: Estamos chegando aqui no Clube do Caipirão, defendendo as tradições culturais de nossa terra com grandes sucessos do nosso cancioneiro. Muita música, alegria pra você, que é o melhor ouvinte do mundo. Vamos que vamos!
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0: A sonoplastia do meu irmão, companheiro Zé Luquinha, assessoria e produção da Dona Juju. Juntos nós vamos reviver um passado tão vivo e presente na história e na memória de cada um de nós amantes da música sertaneja. Com a proteção de Deus, estamos chegando!

0: Clube do Caipirão, despertando você para mais um dia. Opa, que maravilha! Mais uma vez, seja muito bem-vindo, compadre, bem-vinda, comadre, ao nosso Clube do Caipirão, edição especial sempre junto com você. A Juju já foi ajeitar um cafezinho pra nós, o Luquinha tá ali separando mais umas modas, e nós vamos juntos recordando os grandes momentos da nossa música sertaneja, e a moda por aqui não para!
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0: Vamos ouvir Boneca Cobiçada, música de Biá e Bolinha, anos 60, em grande sucesso, um boleirinho bonito pra você aqui no programa.

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1: Uma ótima manhã pra você, bom dia.
2: Bom dia pra vocês tudo.
1: Muito bem, tá na hora de tomar aquele cafezão cabeceira, né, compadre, né, comadre? Um golinho só, Juju. Aí, ó, cafezinho é bom demais, não tem hora. Qualquer horário, o cafezinho é sempre bem-vindo.
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1: Quando a música é boa, a gente faz questão de tocar. Presta atenção nessa moda. Uma super sexta-feira, bom dia!

0: Aê, compadre, como é você que está acompanhando o nosso Clube do Caipirão? Ó, o nosso programa, ele tem o objetivo de preservar a cultura caipira e a música sertaneja raiz. Por isso, nós temos alguns parceiros que gostam do nosso projeto e nos dão um apoio cultural para continuarmos firmes nessa jornada.
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1: E o nosso Clube do Caipirão está no ar desde 2008, defendendo a viola, a cultura, as tradições de nossa terra, sempre mantendo firme o melhor do nosso cancioneiro rural e da música tradicional, trazendo desde as raridades, as pioneiras da nossa canção, até mesmo as músicas mais novas, mas sempre dentro do estilão do sertanejo raiz, tradicional e romântico. 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
1: Já já tem mais moda.
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1: Muito bem, vamos agora com o Momento Saúde com Edelson Moura.
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1: 6 e 6.

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0: E você que acompanha a nossa programação aqui do Clube do Caipirão, você pode ouvir o programa novamente em nosso canal do YouTube. Todos os dias a gente tá postando os programas lá. Beleza? Clube do Caipirão no YouTube. Todos os programas a gente posta na íntegra lá para você ouvir em outros momentos. Siga também a gente nas redes sociais, Caipirão Locutor, tá joia? Caipirão Locutor, Facebook, Instagram, tem no YouTube também, tem TikTok, Kawaii, é as redes sociais, junto com a música sertaneja para manter firme a bandeira do nosso cancioneiro.
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0: Vamos ouvir a Garça Branca, essa é com Carlito Badu e Voninho, os reis do batidão.

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1: E vamos preservar o nosso meio ambiente, dicas e orientações com nosso amigo Wilson Sartori.
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1: Valeu, Wilson Sartori, pelas dicas. É isso aí, vamos cuidar do meio em que vivemos, vamos cuidar do nosso meio ambiente.
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1: 6:23.
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1: Já estamos de volta com o Clube do Caipirão, maior programa sertanejo raiz do rádio.
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1: Quem chorou fui eu. Vamos ouvir com o Wilker e Iago, sucesso do Zico e Zeca. Das antigas, essa nova versão, com os meninos de Franca, Wilker e Iago.

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1: Agora para o que você está fazendo, chegue mais próximo do rádio, aumenta o volume. Vamos ouvir Os Bastião no humor caipira do Clube do Caipirão.
2: Bastião, hoje não tô bom, não.
3: Mas por quê, rapaz? Mas jogo cedo assim? Ah,
2: pois é, rapaz. Você lembra que eu falei com você que eu levantei que de capa virada, né?
3: Foi mesmo.
2: Levantei no outro dia, Bastião.
3: Ah.
2: Aí eu não entendi, não. Ah. Cheguei na geladeira, a mulher deixou um bilhete lá pra mim.
3: Na geladeira?
2: É, na geladeira. Chega.
3: Ah.
2: Acabou tudo.
3: Eita, filha.
2: Mas não entendi, não, hein?
3: Mas você ficou apertado, não?
2: Não, hein? Eu abri a geladeira e tava tudo lá dentro da geladeira. Não acabou nada, não.
3: Acabou o relacionamento, Bastião.
2: Aí, será que é?
3: É, cara, que é.
2: Ai, meu Deus do céu.
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1: Aí, Os Bastião, aqui no Humor Caipira do nosso Clube do Caipirão. Siga no Insta, @osbastiãosg. Amanhã tem mais causa pra você.
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1: É só modão no Clube do Caipirão, como esse aqui, ó, lembra?

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2: Agora vamos com o Minuto Caminhoneiro, dicas e orientações aos amigos da estrada.
3: Mesmo sem entrar para a Academia Brasileira de Letras ou participar do filme Highlander, o famoso Mercedes-Benz Muriçoca é um imortal. O modelo mais querido da marca foi lançado na Alemanha em 1958. Na fábrica de São Bernardo do Campo, reinou entre 1964 e 1990. Pode até parecer mentira, mas você sabia que ainda é possível comprar um Muriçoca 0 quilômetro? É produzido pela Iran Kodro Diesel. Fundada em 1966, a montadora iraniana lançou os primeiros modelos da Mercedes-Benz com a tradicional cabine semi-avançada em 1979. Nesses 45 anos de fabricação, é incrível notar que o caminhão preserva muito do projeto original, a começar pela frente com os faróis redondos. A cabine é uma mistura. Por fora é um pouco mais larga, alta e reta. O para-brisa também ficou maior, mas o painel em chapa permanece. O Muriçoca iraniano é vendido nas versões 19-24 e 26-24, com chassi curto ou longo. Usa rodas raiadas aro 24 e pode ter tração 4x2 ou 6x4. Abrir o capô é uma viagem no tempo. Encontramos o motor OM355LA com 241 cavalos e o câmbio ZF com as opções de 6 ou 16 marchas. Para dar um toque de modernidade, o Muriçoca Imortal conta com freios ABS, direção hidráulica, ar-condicionado e aquecedor elétrico. Quer saber mais sobre o mundo dos pesados? Aqui todo dia tem novidade pra você.
2: São as dicas para os amigos da estrada. Você que tá na boleia do bruto, obrigado pela carona. Lembrando que o Clube do Caipirão é o limite aí do seu rádio.
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0: Só música boa tem na programação pra você, que é o nosso melhor ouvinte, nosso parceiro. Obrigado pela sua companhia.
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0: E agora vamos com o Momento Saúde com Edelson Moura.
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1: 6:41.
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1: Aqui só toca modão. Grande sucesso, a gente ouviu. Ainda tem muita música boa pra gente curtir.
2: Pode ir pra vocês tudo.
1: Muito bem, tá na hora de tomar aquele cafezão agora, hein? Vamos tomar um café? Ô, compadre, você vira, comadre. Um golinho só, Juju. Aí, ó, cafezinho é sempre bem-vindo.
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1: Um sucesso melhor que o outro, lembra dessa?

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2: Vamos lá então com as notícias do agronegócio. E o conflito lá no Oriente Médio exerceu uma certa pressão na arroba do boi gordo devido à possibilidade de não entrega das cargas. Mas o mercado tem se recuperado nos últimos dias. A abertura de rotas alternativas contribuíram para esse cenário, mesmo com o aumento do tempo de translado e os custos que são mais elevados. O estreitamento no diferencial de base entre os estados também tem contribuído para esse cenário. Informações do agro é aqui no Clube do Caipirão.
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2: Na ponta da agulha, moda a árvore. Essa é com Pedro Violeiro, o trovão do Brasil.

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2: E agora vamos com o Momento Saúde com Edelson Moura.
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9: 78.
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2: Vamos então com as histórias e canções da música sertaneja. Agora contando um pouco da história da Vingança do Caçador. Essa era um dito antigo que o pessoal tinha ali na região do interior do Brasil, né? As histórias e tal. O pessoal tinha muitas histórias do nosso sertão, né? E virou música na mão de Ted Vieira e do Zalo, né? Lançada em 1963 com o Zilo e o Zalo. Vamos ouvir esse cururu gravado aí com as histórias da nossa música sertaneja, A Vingança do Caçador.
3: Música

0: Vingança do Caçador. Bonita composição do Ted Vieira e do Zalo, de 1963, com Zilo e Zalo. Modão em cima de modão é aqui na nossa programação.
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0: Muita música boa pra gente ouvir. Tá na hora de levantar, compadre. Acorda, Zé! Tira a sertaneja que o negócio fica bom. Fique ligado porque já já tem mais modão.
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0: E agora vamos com o Momento Saúde com Edelson Moura.
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2: 7h25.
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1: Muito bem, agora vamos tomar um café. Ô Juru, coloca um cafezinho pra nós aqui, Juru. Aí, ó, obrigado, Ju. Cafezão adoçado com rapadura, moda dos tropeiros, um sistema do caipira. É bom demais, hein?
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1: Agora no jeito divino e Donizete, os violeiros do Brasil com carreira e capataz, amor amigo.

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1: Bem, meus amigos, chegamos ao final de mais uma edição do nosso Clube do Caipirão, agradecendo você pelo carinho da sua companhia, da sua audiência. Fique com Deus, com ele também vou indo. Até mais.
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1: 7:43.
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2: 152.
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3: Muito bem, estamos chegando mais uma vez com o nosso programa Mundo Sertanejo, muita música, muita alegria no seu rádio. O Brasil inteiro está ligado através de nossas rádios parceiras, afiliadas à nossa central de produção, Rádio Estúdio Brasil. Muito obrigado a cada um de vocês que nos dão a honra da audiência. Vamos começar o programa com ela cantando, Simone Mendes, Erro Gostoso.
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1: Muito bem, muito bem. Vamos até o Estadão do Mato Grosso, Jauru, Rádio Cidade FM, 3 horas da tarde. Estamos no ar. Muito obrigado a todos vocês pelo carinho. Nosso querido amigo Alessandro Mota, que é DJ também na região, né? Locutor e DJ. Alessandro Mota, o Everson Covizzi e também o Ivanildo Gorzo, né? Zorgo, perdão, Ivanildo Zorgo, o Rodrigo Castro, todos da equipe aí da nossa Cidade FM de Jauru, Mato Grosso, exibindo nosso programa com muito sucesso. Rádio Cidade FM, em Colinas, Maranhão, 6 horas da manhã, coladinho com Fala Gil. Ô Maurício Nascimento, da Marom Produções, um abraço a todos vocês de Colinas, Estadão do Maranhão. O meu querido amigo Adriano Publicidade, com a sua mamãe, tomando aquele cafezinho, né, para ir pro trabalho e ouvindo o Mundo Sertanejo. O senhor Deodato também, aí com a sua família, de manhãzinha, 6 horas da manhã, ouvindo o Mundo Sertanejo, tomando aquele cafezinho quentinho. Todos vocês ouvintes de Colinas, Maranhão, nosso abraço carinhoso. Vamos em frente, Gustavo Lima canta Fui Fiel.

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1: Muito bem, muito bem. 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Muito bem, vamos em frente. Danilo e Davi cantam Apaga.
2: Eu acho que você tem que mandar aquela mensagem. Mas manda o que tá no seu coração. Porque se fosse eu falaria.

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2: 8:05.
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4: Maravilha, maravilha. Mundo Sertanejo está no ar. Rádio Cidade Pereira Barreto, São Paulo. Um abraço, doutor Newton, os locutores Lídia, o Marcos, a Raíssa, Gilberto do escritório, né? Doutor Tirson, que é o advogado da empresa, doutor Newton, doutora Rafaela, todos vocês que compõem a equipe da Rádio Cidade em Pereira Barreto, São Paulo. 15 horas, nós estamos no ar. Várias cidades, municípios ali próximo ouvindo o nosso programa. Inclusive em Marinópolis, temos nosso vereador Marquinhos Marim, prefeito Evaldo, ouvindo o nosso programa. O compositor José de Oliveira, a todos vocês, muito obrigado pelo carinho, viu? O Estadão de São Paulo também ouve Mundo Sertanejo. João Mineiro e Marciano cantam: Ainda ontem chorei de saudade.

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1: Maravilha, maravilha, Mundo Sertanejo está no ar, muito obrigado pelo carinho de todo mundo que ouve nosso programa, muita música, muita alegria no seu rádio, muita energia positiva, muita comunicação. E olha, eu vou cantar para vocês agora um dos sucessos da minha carreira, lançamento 2025. Tchau, amor, canta Diego Valadares.

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1: Maravilha, maravilha, Mundo Sertanejo está no ar. Um abraço os nossos amigos do rádio de Brasília que ouve nosso programa. Mercedes Mobadira, Jana Moura, todos os amigos do rádio. Um abraço, Léo Souza aí, cantando sucessos do Diego Valadares em seus shows, Montes Claros e toda a região Minas Gerais. Nossa Rádio Educadora FM exibindo o nosso programa às 22 horas, de segunda a sexta, né? A Regiane Rodrigues aí com a sua família, a Helenice com Paulo Sérgio, família Santos, todo mundo ligado no Mundo Sertanejo. Muito obrigado a todos vocês pelo carinho, a nossa gratidão, viu? Vamos em frente. Paulo Terra canta Joguei Pedra na Janela.

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2: Indicadores Agropecuários com Diego Brião. Soja.
3: Os contratos futuros de soja com vencimento em agosto registraram elevação nos Estados Unidos na quarta-feira. Na Bolsa de Chicago, a cotação era de US$ 12,02 por bushel ao final do dia. Valor no mercado físico no Brasil por saca de 60 quilos. Estado do Mato Grosso, cidade de Sorriso, R$ 115. Paraná, Marechal Cândido Rondon, R$ 117. Bahia, Luiz Eduardo Magalhães, R$ 124. E Rio Grande do Sul, não me toque, R$ 122 por saca de 60 quilos.
2: Milho.
3: Valores no mercado físico, por saca de 60 quilos. Paraná, Marechal Cândido Rondon, R$ 51,00. Valor em estabilidade na comparação com a cotação anterior. Mato Grosso, Tangará da Serra, R$ 44,00 em estabilidade. E Goiás, Rio Verde, R$ 50,00 em elevação.
2: Boi gordo.
3: Em São Paulo, na B3, os contratos com vencimento em julho eram negociados ao final da quarta a R$ 336,20 por arroba. Houve elevação de 0,81% no dia. Boi à vista, R$ 329,20 por arroba.
2: Café.
3: Os contratos futuros de café arábica com entrega prevista para julho terminaram a quarta-feira em Nova York, nos Estados Unidos, em queda. A cotação era, ao final do dia, de R$ 2.247,45 por saca de 60 quilos. No Brasil, na B3, os contratos futuros de café arábica, com entrega prevista para setembro, apresentaram elevação com cotação de US$ 391 por saca de 60 quilos. Valor no mercado físico do café arábica, tipo 6, por saca de 60 quilos. Minas Gerais, Varginha, R$ 1.860,00. Bahia, região oeste, R$ 1.660. E São Paulo, Franca, R$ 1.820.
2: Cana-de-açúcar.
3: Os contratos futuros de açúcar com entrega prevista para outubro deste ano terminaram a quarta-feira em Nova York em queda. A cotação era, ao final do dia, de 14,85 centes de dólar por libra-peso. Valor da saca de 50 quilos de açúcar cristal branco. Estado de São Paulo, R$ 91,58, valor em queda na comparação com a cotação anterior.
2: Trigo.
3: Valor no mercado físico do trigo por saca de 60 quilos. Paraná, Marechal Cândido Rondon, R$ 70,00 em estabilidade. E Rio Grande do Sul, Júlio de Castilhos, R$ 69,50 também em estabilidade.
2: Indicadores Agropecuários, um conteúdo do Grupo Rádio Web. Informação que amplifica conexões.
4: 8h20.
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5: Maravilha, estamos de volta. O Mundo Sertanejo está no ar e, conforme anunciamos, a partir de agora um bate-papo bem descontraído, uma entrevista bacana com Carlinhos Cipaúba. Ele que é cearense, mora em Brasília há muitos anos, é empresário em Brasília, é cantor, compositor, é influencer digital também. É meu amigo, Carlinhos Cipaúba no Mundo Sertanejo. Tudo bem, Carlinhos?
4: Olá, Diego Valadares. Pô, muito obrigado pela oportunidade de estar aqui com você nesse programa muito de primeira qualidade, tá? E estamos juntos e misturados aqui com você. Vamos lá, meus ouvintes aí da rádio...
5: Estúdio Brasil.
4: Mundo Sertanejo. No programa Mundo Sertanejo.
5: Maravilha.
4: Vamos nessa. O melhor programa do Brasil.
5: É verdade. E é verdade. O Carlinhos, você é do estadão do Ceará, mora há muitos anos em Brasília, onde você construiu sua vida empresarial e como cantor, compositor também, né?
4: Sim, Diego Valadares, eu sou de Nova Russa, Ceará.
5: Sim.
4: Tá? E porém eu cheguei em Brasília uma criança, eu tinha 9 anos de idade.
5: Sim.
4: E sempre eu gostei da música, desde pequenininho e tal. E por incrível que pareça, eu comecei a gravar na pandemia.
5: Olha,
4: pandemia.
5: Então você começou a gravar em 2020.
4: 2020 que eu comecei a gravar.
5: Olha.
4: Então na pandemia eu comecei a gravar porque não tinha nada pra fazer, né? E aí eu falei, sabe de uma coisa, eu vou começar a gravar umas músicas aqui, fazer umas notas. Eu já tinha músicas assim feitas, sabe aquele caderno que você anota lá, faz a música, depois some. Várias vezes, né? Mas sempre eu fui compositor e tal. Então, mas nunca tinha gravado. Aí comecei a gravar, dando umas modas minhas, né? E começou a crescer e eu falei, sabe de uma coisa, eu vou ser cantor agora.
5: Isso.

0: rádio, que é esse programa Mundo Sertanejo.
1: Isso.
0: Que eu tenho ouvido aí, é o melhor programa do Brasil.
1: Exatamente, Mundo Sertanejo.
0: Eu acho que tá ganhando da Rádio Atividade, não tá? Não sei. Mano.
1: Rádio Atividade é uma rádio local de Brasil.
0: Sim.
1: E a nossa vantagem aqui é que nós estamos no Brasil inteiro, né?
0: Sim, do Brasil
1: através
0: inteiro,
1: de nossas exatamente. Rádios parceiras que exibem nosso programa.
0: Sim.
1: Cada rádio tem o seu horário. Nós estamos no ar praticamente 24 horas por dia. Então isso é bom demais, viu? E é um espaço muito valioso que eu tenho a alegria de compartilhar com os meus amigos.
0: Com certeza,
1: né?
0: Isso é bom, isso
1: né,
0: é bom.
1: Carlinhos?
0: Isso é muito
1: bom. Eu fico muito feliz que você aceitou o convite e está aqui com a gente no Mundo Sertanejo.
0: Tá, e eu fico muito feliz de você ter me chamado para participar do programa e espero que você me chame mais vezes. Porque...
1: com certeza, você já está automaticamente convidado.
0: Sim. Muito obrigado.
1: Carlinhos, os ouvintes com certeza estão curiosos para ouvir aí uma canção sua.
0: Então,
1: qual a primeira música que nós vamos cantar aqui agora no Mundo Sertanejo?
0: Vamos cantar Volta Duda.
1: Volta Duda?
0: É.
1: É uma composição sua?
0: Composição minha.
1: Olha.
0: Volta Duda, Revoada, Proposta Indecente.
1: Maravilha.
0: Entendeu?
1: E é no estilo mais dançante, forró.
0: Forró sertanejo.
1: É forró sertanejo.
0: É piseiro.
1: Piseiro.
0: Entendeu?
1: Então vamos ouvir a música
0: Volta Duda.
1: Volta Duda. Carlinhos Cipaúba
0: com S.
1: No Mundo Sertanejo.
0: Carlinhos Cipaúba
1: com S.
0: Com S.
1: Maravilha. Vamos ouvir.

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1: Programa Mundo Sertanejo no ar, hoje abrilhantado por este amigo, esse artista nato, cearense, arretado, que mora em Brasília, cantor, compositor, amigo dos amigos, empresário. Ô Carlinhos Cipaúba, você começou a sua carreira durante a pandemia, num momento assim muito difícil para o mundo, né? E você resolveu colocar o seu talento em prática, cantar, compor. Eu acho lindo muito isso, meu irmão, porque eu te conheço há muitos anos, você vem, faz parte de uma família também de cantores, os meus amigos Kaique e Cadu, sim, que são filhos do Isadir Gonçalves.

0: Você é irmão da esposa do Izadi?
1: Não, ela é a minha sobrinha.
0: A sua sobrinha.
1: Ela é filha da minha irmã.
0: Ah, muito bem. É. Izadi Gonçalves, nosso amigo ali de Luziânia, Goiás, a dupla Kaique Cadu. Eu não sei se eles ainda estão cantando, né?
1: Mas eu acho que eles deram uma parada.
0: Né? Exato. Eles têm outras atividades. Então são bem empregados, graças a Deus, né? Mas a vida continua. Ô Carlinhos, eu te agradeço muito. Essa música Revoada. Também é uma composição sua, conta uma historinha dela, porque é uma palavra assim meio diferente, né?
1: Então, essa música Revoada, eu simplesmente um dia eu falei, eu vou fazer, eu tava com a namoradinha, pá,
0: sim,
1: né?
0: Sim, sim.
1: E tipo assim, essa namorada, eu arrumei ela numa festa através de. Ela estava com o namorado.
0: Sim.
1: E ela. O namorado dela é mais ou menos por aí, tá? O namorado dela tava muito bêbado tal, e ela começou a me dar bola e tal.
0: Conversando.
1: E, inclusive, eu até comecei a namorar com ela e tal, e eu fiz essa música.
0: Cara. Olha só.
1: Aí você vai ouvir a música.
0: Então, que é muito vocês bêbado. Se conheceram assim no momento que ela estava passando ali por uma decepção.
1: Ela tava passando por uma decepção
0: com o namorado.
1: Com o namorado, e o namorado lá, cheio de cachaça, aí eu fiz a música. Escuta ela pra você.
0: Exato. E você tomando só Coca-Cola com limão, né? Aí
1: exatamente.
0: E chegou junto. E deu certo.
1: Exatamente.
0: É o famoso, como é que é? Fura o olho, é?
1: Não, fura o olho. Eu não furei o olho.
0: Sim, aconteceu naturalmente, com certeza.
1: Aconteceu.
0: Ô Carlinhos, você é uma pessoa que eu considero muito, nós somos amigos há muitos anos. Eu te admiro como artista, que você é um cara assim,
1: muito
0: comunicativo. Sim. Você é amigo de todo mundo, se dá bem com todo mundo.
1: Graças a Deus.
0: Isso é bom demais, né,
1: meu amigo? Isso é bom.
0: Ô Carlinhos, os seus contatos, rede social, telefone, fica à vontade, meu amigo.
1: Então, arroba Carlinhos Cipaúba, né? Cipaúba com S. E TikTok. As minhas músicas estão todas nas plataformas digitais.
0: Instagram, TikTok, Spotify,
1: Deezer, né? Deezer, né?
0: Uh-huh.
1: Estão em todas. Então, isso aí você me acha no Facebook também.
0: Facebook.
1: Carlinhos Cipaúba. Sempre o Carlinhos Paúba está em todo.
0: Que
1: gente,
0: maravilha.
1: Cipaúba com S, tá?
0: Que maravilha, Carlinhos. Fica à vontade, porque agora eu vou te pedir licença. O Rafael Silva, que é um cantor amigo nosso de Brasil.
1: Sim, sim.
0: Vai cantar pra nós.
1: Sim, bom.
0: Rafael Silva canta Agora é Minha Vez.
1: Isso.
0: Vamos lá?
1: Tá bom.

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1: Já estamos de volta, o Mundo Sertanejo está no ar. Hoje o programa está muito alegre, essa entrevista bacana, né? Nós tivemos o Almirante Aboiador na terça-feira, que está sempre com a gente. Hoje, o sexta-feira, o programa está também abrilhantado pelo Carlinhos Cipaúba. Você pode pesquisar nas redes sociais Carlinhos Cipaúba com S, viu? Cipaúba. E você vai adicionar ele nas redes sociais, vai conhecer mais os trabalhos. É, né, Carlinhos? Você tem muito conteúdo lá nas redes sociais, no Instagram, no Facebook, né?
2: Tenho muitas músicas, muitos clipes, muitos shows que eu faço.
1: Sim, eu sei os vídeos, já assisti seus vídeos lá, né? São bombados.
2: Pois é, graças a Deus, estão bombando.
1: Que bom, Carlinhos. E você trabalha com amor, canta com amor, com carinho, né?
2: Eu canto com amor, eu gosto. Quando eu pôr o microfone na boca pra cantar, eu gosto de agitar a galera e eles, às vezes, quando eu tô fazendo um show, que eu saio, o pessoal pede pra me voltar novamente.
1: Olha que legal. Saio. Você canta e dança também no...
2: Canto, danço, minha dançarina, junto com a minha dançarina. Que legal. Muito animado no palco.
1: Que bom, que bom.
2: Eu vou te chamar no dia que... Eu vou fazer outro show em Valparaíso, em breve.
1: Sim.
2: Aí eu vou te chamar pra você assistir.
1: Vamos assistir lá. Eu, Maurício Aboiador, vamos assistir o seu show.
2: Vou assistir. Vou chamar meu amigo também.
1: Ô, Carlinhos, vamos mandar um abraço aqui pros nossos amigos aqui de Brasília, que são radialistas, jornalistas também. O Luizão, que é da Rádio Metrópolis FM.
2: Um abraço aí pro Luizão. Luizão da Metrópolis FM.
1: Exato. E a nossa Fran Mendonça, que também é da Metrópolis.
2: Nossa,
1: né?
2: Fran Mendonça. Ô, Fran Mendonça, minha linda, minha galega, minha loura.
1: Que maravilha.
2: Um abraço.
1: É, vamos dar um abraço para um grande amigo nosso, que é pré-candidato ao governador de Goiás, o Marconi Perillo. Um abraço para ele.
2: Ô,
1: né?
2: Marconi Perillo.
1: É um homem sertanejo.
2: Ele
1: é sertanejo.
2: Nosso governador. Em breve estaremos na posse nosso governador Marconi Perillo.
1: Um
2: abraço, meu querido Marconi Perillo.
1: Pré-candidato, né? E ele tem muita chance, porque ele já foi governador 4 vezes no Goiás.
2: Com certeza.
1: E isso significa que
2: ele é
1: trabalhador.
2: Ele é querido no Goiás.
1: É verdade. Ô Carlinhos, essa música... É, Proposta Indecente, também é composição sua?
2: Composição minha, todas essas três. Eu tenho várias, eu tenho 28 músicas.
1: Maravilha.
2: Minha, né? Que estão aí no meu repertório. É, mas essas daí foram as primeiras que eu fiz.
1: Maravilha.
2: Então, a Volta Duda, então, poxa, aonde eu vou? Eu fico tão orgulhoso, sabe, Diego Valadares, que às vezes eu tô passando no shopping, várias vezes já aconteceu isso.
1: Que bom.
2: Aí o pessoal fala assim, Carlinhos Cipaúba, eu olho, aí o pessoal fala assim, e aí a Duda já voltou?
1: Olha
2: isso
1: só.
2: Isso é muito bom, isso é muito
1: isso
2: bom.
1: É gratificante, né, meu irmão? Então vamos lá, meu irmão, olha, muito obrigado pela sua presença, em breve queremos você novamente aqui no Mundo Sertanejo.
2: Com certeza, aí eu quero estar, gostei muito da rádio aqui e o programa Mundo Sertanejo com a apresentação de Diego Valadares, foi ótimo.
1: Sim.
2: E muito obrigado pela atenção e pela oportunidade.
1: Maravilha, em breve você vai vir gravar o programa Ligação Nacional com Adelson Moura,
2: Ligação
1: nosso diretor-presidente da nossa Rádio Estúdio
2: Adelson
1: Brasil.
2: Moura. Não, beleza, sem problema.
1: Um abraço, Carlinhos.
2: Está aí, o maior prazer estar aqui.
1: Sucesso, irmão, que Deus te ilumine sempre.
2: Obrigado.
1: E canta, Carlinhos Cipaúba do Mundo
2: Sertanejo. Estamos juntos e misturados.
1: Com certeza. Proposta Indecente, canta Carlinhos Cipaúba.

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1: Maravilha, maravilha, estamos de volta depois dessa entrevista fantástica com Carlinhos Cipaúba. Vamos continuando com o nosso programaço Mundo Sertanejo. Mundo Sertanejo é isso, né? É música, é alegria no seu rádio. Aqui passam os melhores sucessos, os maiores sucessos da nossa música sertaneja, forró, sofrência, é tudo de melhor. Mundo Sertanejo é alegria no seu rádio. Kleber e Cauã cantam um novo sucesso, Mil Adjetivos.

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1: Muito bem, muito bem. Um abraço a todos vocês, amigos do Brasil inteiro, radialistas, ouvintes, fãs do Diego Valadares, do Almirante Boiador, do Carlinhos Cipaúba, do Edelson Moura, de todos os artistas da nossa música sertaneja, forró, que se entrelaçam e fazem sucesso pelo Brasil inteiro. Um abraço a todos, fiquem com Deus. Saulo Reis encerra o programa cantando Singular. Tchau, Brasil! Boa.

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0: 8:57.
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1: Bom dia 98, são 9 horas mais 9 minutos, 99. Estamos chegando com o programa Show da Manhã pela Nova Dimensão, sexta-feira, 17 de julho, ano 2026, ao vivo, seu amigo Luciano Santos. Hoje é dia da proteção das florestas, né? Há fatos que marcam a data de hoje, aniversário da Disneylândia. Muito bom dia para você. Em 1994, Brasil foi tetracampeão mundial de futebol. Signo predominante para o dia de hoje é o signo de Câncer. Estação do ano, inverno, fase da lua, lua nova. Bom dia.

98918, Tiaguinho, Raimundo, Ana Castela, Olha Onde Eu Tô, e Ed Brito e Samuel, Romance Rosa, 919. Boa manhã para você do outro lado aqui ouvindo, acompanhando o nosso programa Show da Manhã, através dos 98,5 da Rádio Nova Dimensão FM. Horóscopo do dia chegando, mais uma vez trazendo a sua mensagem agora para amanhã de sexta-feira, dia 17. Bom dia, Áries. A vontade de resolver tudo rapidamente pode ser justamente o que mais atrapalha hoje. Existe uma tensão entre a necessidade de colocar tarefas em ordem e a inquietação provocada por informações, conversas e demandas que surgem a todo momento. Quanto mais você tentar responder a tudo, maior tende a ser a sensação de dispersão. A quadratura entre Lua e Marte pedem atenção ao excesso de estímulos. Escolha uma prioridade de cada vez. Bom dia para você do signo de Touro. Nem sempre é fácil equilibrar prazer e segurança. Hoje pode surgir a sensação de que desejos pessoais, lazer ou questões afetivas disputam espaço com preocupações ligadas a recursos, instabilidade ou resultados concretos. O céu não pede que você escolha um lado, mais que perceba onde está investindo alegria de forma desequilibrada. Impulsos financeiros, gastos por ansiedade ou cobranças excessivas consigo mesmo tendem a gerar mais desconforto do que satisfação. Gêmeos, você pode sentir como se várias exigências estivessem acontecendo ao mesmo tempo. Enquanto uma parte sua deseja acolhimento, descanso ou proximidade emocional, outra quer agir, decidir e colocar a vida em movimento imediatamente. Essa quadratura entre Lua e Marte tendem a aumentar impaciências e reações automáticas antes de assumir que precisa resolver tudo sozinho. Observe se não está carregando responsabilidades além da conta. Daqui a pouco eu vou falar com você de Câncer, Leão e Virgem aqui no nosso Show da Manhã, para amanhã de sexta-feira, aqui na Nova Dimensão FM.

9h31 na 98, o Conrado e Alexandro, a música Romance Torto. Bom dia, bom dia. De volta aqui com previsões astrais, mais uma vez falando aqui de horóscopo do dia, né? Trazendo a mensagem para os signos de Câncer, Leão e Virgem aqui para amanhã de sexta, 17 de julho. Vamos lá então, começando com Câncer, abrindo aqui a segunda sequência. Nem todo incômodo precisa ser verbalizado no instante em que surge. O céu pode aumentar a tendência a absorver preocupações, interpretar situações de forma mais intensa ou acumular tensões silenciosas. A quadratura entre a Lua e Marte sugere que emoções antigas podem buscar uma saída através da irritação ou da ansiedade. Procure respeitar seus próprios limites energéticos. Bom dia para Leão. Diferenças de ritmo entre você e outras pessoas podem ficar mais evidentes. Enquanto uma parte sua deseja avançar num rumo e objetivos maiores, grupos, amizades ou circunstâncias externas podem parecer mais confusas ou imprevisíveis do que é esperado. Evite transformar frustrações momentâneas em conclusões definitivas. O desafio do dia está em ajustar expectativas sem abandonar seus planos. Bom dia para a Virgem. A sensação de responsabilidade pode ser particularmente forte. Há muito potencial para a realização, mas também uma tendência a querer controlar detalhes demais ou exigir perfeição de si mesmo. A quadratura com Marte sugere que cobranças profissionais, metas ou compromissos podem gerar impaciência. Em vez de acelerar processos, procure identificar o que realmente depende da sua ação hoje. Daqui a pouco eu falo com Libra, Escorpião e Sagitário.

Boa noite, Tubarões, Diego e Vitor Hugo, 9h42. Sorriso Maroto, boa noite, Daniel. Apenas mais uma de amor. São 9h43. O horóscopo do dia voltando aqui com a mensagem para Libra, Escorpião e Sagitário. Vamos lá então, Libra, bom dia para você. Olha, você pode perceber um conflito entre aquilo que acredita ser possível e aquilo que a realidade exige neste momento. Sonhos, projetos ou planos de longo prazo seguem importantes, mas talvez peçam ajustes mais práticos. A tensão do dia não existe para limitar sua expansão, e sim para construir algo mais sólido. Questione impulsos de abandonar um caminho apenas porque ele exige esforço. Algumas conquistas importantes estão justamente além desse desconforto inicial. Escorpião, emoções profundas podem se manifestar por meio de inquietações difíceis de explicar racionalmente. Questões ligadas à confiança, controle ou vulnerabilidade tendem a ganhar mais destaque. O céu pede cuidado com reações impulsivas diante de situações que ainda não estão totalmente claras. Às vezes, compreender o que se sente já representa metade da transformação necessária. Sagitário, relacionamentos funcionam como espelhos hoje. Conversas, acordos ou diferenças de opinião podem revelar algo importante sobre seus próprios desejos e limites. A tendência a reagir rapidamente pode gerar atritos desnecessários em vez de buscar quem está certo. Procure entender o que a situação está tentando mostrar. Daqui a pouco tem as últimas para Capricórnio, Aquário e Peixes.

0: 9h55, Pé de Pano, Rick Rangel, Carlos e Jader, Festa na Piscina, Revelação, participando aí da música do Alexandre Pires, Delírios de Amor. 9h56, quarta e última sequência do horóscopo do dia chegando aqui pra gente fechar, edição de sexta-feira. Bom dia, Capricórnio. Olha, o dia pede atenção ao equilíbrio entre produtividade e bem-estar. Existe energia para realizar bastante coisa, mas também o risco de assumir mais tarefas do que seria saudável sustentar. Pequenas irritações na rotina também tendem a crescer quando você ignora sinais de cansaço ou excesso de exigência. Bom dia para Aquário. A criatividade está viva, mas pode competir com distrações, urgências e demandas práticas. O desafio não é falta de inspiração, é sim manter foco suficiente para transformar boas ideias em algo concreto. Questões afetivas também podem despertar impaciência quando expectativas não são correspondidas imediatamente. Peixes, hoje o aprendizado passa por reconhecer onde você busca segurança e onde está resistindo às mudanças necessárias. Assuntos familiares, emocionais ou ligados à vida íntima podem despertar reações mais fortes do que o habitual. Em vez de tentar controlar o ambiente ao seu redor, procure fortalecer seu próprio centro emocional. Quando existe estabilidade interna, os movimentos externos deixam de parecer tão ameaçadores. Beleza? Encerrando assim o horóscopo do dia, que volta aqui no Show da Manhã na segunda-feira.
1: Jeremiah. 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
6: Bom dia para você, Luciano Santos. Bom dia, ouvintes da Nova Dimensão FM e a Seara. Nós estamos de volta de Goiânia com as principais notícias do dia. Projeto de lei propõe campanha de combate à importunação sexual nas escolas. Preso o piloto de avião que transportava drogas. Sebrae orienta microempreendedores de um setor em franca expansão em Goiás, o da cerveja artesanal. Eu sou Libório Santos, hoje é dia 17 de julho, sexta-feira, e esses são os nossos destaques. Bom, e agora vamos falar de um assunto que certamente vai agradar a muita gente. O Sebrae Goiás acaba de lançar o boletim de tendência cervejaria artesanal. E talvez você não saiba, mas só em Goiás existem cerca de 400 rótulos de cerveja artesanal registrados. A proposta é oferecer um conteúdo direto, útil e aplicável, que ajude o empresário a identificar oportunidades reais e tomar decisões mais seguras diante das mudanças do setor cervejeiro. Poliana Marques, analista do Sebrae Goiás, dá mais detalhes.
7: Sebrae Goiás lançou o boletim de tendências no mercado de cervejarias artesanais com o objetivo de apoiar micro cervejarias de Goiás para que elas compreendam um pouco mais sobre o cenário do mercado, os novos comportamentos do consumidor e as inovações que estão transformando o segmento de cerveja. A proposta é oferecer um conteúdo direto, útil, aplicável e fácil para que os empresários possam identificar oportunidades reais para implementar em seus empreendimentos. É importante lembrar que esse segmento ele é muito importante no Brasil e em Goiás também. O Brasil é o terceiro maior produtor de cerveja do mundo e a gente tem 44 mil cervejas registradas no país. Em Goiás, esse número é de aproximadamente 400 cervejas autorais registradas. E o boletim está disponível no Observatório Sebrae, que pode ser acessado no www.sebraego.com.br/observatório.
6: Um homem de 27 anos foi preso após encomendar assalto na própria casa na cidade de Umas para quitar uma dívida de drogas que chega a R$ 37 mil. Ele contratou três jovens para simular o roubo sob a promessa de pagamento de R$ 1.500 para cada investigado. A esposa do contratante foi ferida durante a ação criminosa. Todos, com exceção da mulher, foram detidos pela polícia militar. O piloto da aeronave que realizou um pouso forçado carregando 320 quilos de cocaína na zona rural de Itarumã, no sudeste do estado de Goiás, e o avião pegou fogo, ele foi preso durante uma operação da polícia militar. Ele foi localizado escondido numa área de mata a cerca de 5 quilômetros do local onde o avião havia sido abandonado após apresentar uma falha mecânica. Segundo a PM, O suspeito aguardava o resgate da própria família para conseguir deixar a região. Durante as buscas, os policiais localizaram um veículo às margens de uma rodovia com o pai, a mãe e a esposa do piloto. As equipes descobriram que o piloto havia entrado em contato com os familiares e combinado que o pai faria um sinal com a Swaroy do carro para indicar o momento seguro de sair do esconderijo. Só que quem fez o sinal descobriu tudo, né? Foi a viatura da Polícia Militar, facilitando a prisão. Cerca de 100 animais já foram resgatados em Goiânia após denúncias de maus tratos. É a campanha Juro Dourado que vem sendo organizada pela Prefeitura Municipal. O Araguaia continua com muita agitação, né? E desta vez com uma surpresa para a população e os frequentadores de Aruanã. Uma chuva leve caiu sobre a região no dia de ontem. A última chuva no mês de férias ocorreu em 2007. Tramita na Assembleia Legislativa de Goiás e deve entrar em votação logo no reinício dos trabalhos de plenário, agora em agosto, um projeto de lei de autoria da deputada Bia de Lima, que propõe a alteração da Lei 22.421, de 28 de novembro de 2023, criando a campanha educativa de combate ao crime de importunação sexual nas escolas da rede pública. Bia de Lima justifica os objetivos da proposta.
8: Eu estou buscando fazer com que as escolas tenham cada vez mais condições de orientar as crianças, jovens, principalmente os jovens. Por quê? Porque, infelizmente, o crime de importunação sexual inibe, constrange, faz selecionar para que a gente consiga cada vez aqui poder ajudar para que a gente consiga proteger, e para isso nós queremos prevenir, promover uma campanha que possa

0: dessa criança, desse jovem que muitas vezes acaba vivenciando isso dentro de casa, não tem coragem de poder externar isso, e às vezes é na escola que ele vai ter justamente essa rede protetiva para poder dizer, denunciar.
1: Eram essas as informações de hoje de Goiânia, informou Libório Santos.
2: 10 e 11.

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10:30 na 98,5. A Culpa é Sua, música do Léo Santana, de Paulo e Paulino, São Tantas Coisas. Ouvimos ainda Cidade Negra, Régia. São 10:31, ótima manhã para você com rádio ligado. A música continua, o sucesso não para aqui na Nova Dimensão. Agora tem o Thiago Jonathan.

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Sexta-feira, 17 de julho de 2026. Este é o Giro de Notícias. Eu sou Eduardo Amaral e você acompanha os destaques do momento. Pelo menos duas regiões do país estão sob alerta para as condições climáticas nesta sexta-feira e no sábado. No Rio Grande do Sul, o principal risco é para os temporais, que devem se estender entre as regiões da Campanha, Sul e Litoral Sul do estado. Há também risco de granizo e rajadas de vento. O risco de tempestades para o estado se estende durante o sábado e a Defesa Civil Gaúcha já emitiu alerta à população. O vento também ganha força no oeste e no extremo sul de Santa Catarina, além do oeste, sul e centro do Paraná. Já no nordeste do país, o alerta para o risco de chuva forte com pontos de alagamento. Os maiores volumes de chuva são esperados entre os estados de Alagoas, Pernambuco, Paraíba e Rio Grande do Norte. Empresas de apostas online, as chamadas bets, terão de emitir uma advertência semelhante com o que acontece com propagandas de cigarros e bebidas alcoólicas. As novas regras passam a valer a partir desta sexta-feira por determinação do Ministério da Fazenda. As publicidades são obrigadas a alertar sobre os riscos associados à dependência e aos transtornos de jogo patológico. A Fazenda determinou três frases que devem ser utilizadas na campanha, com as empresas podendo escolhendo uma para ser utilizada em cada comercial. As frases são: Ministério da Fazenda adverte, aposta pode causar dependência; Ministério da Fazenda adverte, apostar faz você perder dinheiro; ou Ministério da Fazenda adverte, aposta não é investimento. Google e o Ministério da Justiça assinaram nesta quinta-feira um acordo que restringe anúncios na internet de produtos financeiros para evitar fraudes digitais. Os anunciantes terão de passar por um processo de verificação e restrição de publicação de anúncios apenas aqueles que possuírem o selo de verificação. O acordo acontece no contexto da entrada em vigor do novo Marco Civil da Internet, editado em maio pelo governo federal. O governo federal vai criar um programa para apoiar as empresas afetadas pela tarifa de 25% imposta pelos Estados Unidos aos produtos brasileiros. O programa vai atender mais de 2 mil empresas que respondem por 18% dos embarques do Brasil para os Estados Unidos. Apenas em 2024, esse conjunto de empresas movimentou US$7,4 bilhões. O Giro de Notícias é uma produção da agência Rádio Web. Texto e apresentação, Eduardo Amaral. Edição, Mário Melo.

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98, 11 horas 50 minutos. Está aí Guilherme Santiago e Zezé de Camargo. Para não lembrar de mim, Zezé de Camargo e Luciano, né? 11h51, finalzinho do programa de hoje. Agradecendo a você pelo imenso carinho do rádio ligado. Está vindo aí na sequência o programa Fé para Vencer, da Igreja Tabernáculo da Fé. Tenham todos um bom almoço, bom final de semana, um grande abraço. A segunda-feira, se o nosso bom pai permitir, a gente volta trazendo aqui mais um programa Show da Manhã. 11h51, para fechar tem Eduardo Costa. Valeu!

0: 11:55.
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0: Meio dia.

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Bendize minha alma ao Senhor, e não te esqueças de nenhum de seus benefícios. É Ele que perdoa todas as tuas iniquidades e sara todas as tuas enfermidades. Quem redime a tua vida da perdição e te coroa de benignidade e de misericórdia. Quem enche a tua boca de bens, de sorte que a tua mocidade se renova como a águia.

0: eu perguntar nesse instante aos meus ouvintes quantas pessoas já receberam bênçãos de Deus, benefícios de Deus, eu creio que, para serem sinceros e honestos, todos responderiam que já receberam grandes bênçãos, grandes benefícios de Deus, começando pela vida, o oxigênio, todas as bênçãos da natureza, as bênçãos naturais. Então você teria muito o que agradecer. Como salmista, no Salmo 103, afirma, falando consigo mesmo, com sua alma: bendiz, ó minha alma, ao Senhor, e não te esqueças de nenhum de seus benefícios. Ora, quem estava falando isto, quem escreveu essas coisas, foi um homem que enfrentou lutas e até mesmo contradições, coisas que aparentemente refletem como contradições na vida de um homem que cria e obedecia a Deus. Mas prestemos atenção, ele tinha o que agradecer, e ele não podia de forma alguma se esquecer dos benefícios de Deus, a ponto de exclamar para sua própria alma: bendiz, ó minha alma, ao Senhor, e não te esqueças de nenhum de seus benefícios. É ele que perdoa as suas iniquidades, em primeiro lugar. Em segundo lugar, é ele quem sara todas as suas enfermidades. É ele que redime a vida da perdição e coroa de misericórdia. É ele que enche a boca de bem, de sorte até que a mocidade se renova como a águia. Meu ouvinte, notemos o seguinte, que através da gratidão, que expressa também confiança em Deus, Davi conseguiu vitórias tremendas. Ele foi grato até mesmo pela disciplina, pela correção, porque ele sabia que quando Deus o corrigiu, Deus estava lhe considerando como um filho seu. Então nós vamos apanhando as coisas assim e vamos concluindo de uma maneira unânime, quer dizer, juntos, que de fato o homem tem desprezado de um modo geral o principal de todas as coisas, o que seria parar um pouco, reconhecer os benefícios que tem recebido de Deus e ser-lhe grato. Ah, sim, então daí nós vamos agora aprender que às vezes até mesmo uma dor, uma doença, nos leva a sermos gratos a Deus, a darmos graças ao Senhor, porque todas as coisas contribuem para o bem daqueles que amam a Deus. E em tudo devemos dar graça. Agora nós vamos lembrar juntos que, em primeiro lugar, nós devemos crer que cada palavra de Deus, cada promessa que Ele fez, é verdadeira. E nós vamos tomar estas promessas de Deus para nós pela fé. No caso da cura divina, a cura divina é para as pessoas que creem. Na verdade, se a pessoa não crê, como ela pode receber? É se tu creres. Aquele que tem fé pode remover montanhas. Em outras palavras, aquele que tem fé pode ser curado de um câncer, de uma paralisia, da cegueira e mesmo da surdez. Pode até mesmo alcançar a ressurreição de um ente querido, de uma criança que acaba de morrer. Nós temos exemplos de mulheres, de pessoas, de pais que receberam seus filhos de volta, não no passado, na era apostólica, lá atrás, mas agora, nesse século. Está havendo ressurreição de mortos, fisicamente falando. Pessoas que morreram e foram ressuscitadas pelo poder da oração, pelo poder da fé. Então nós falamos logo na morte para não valorizarmos nenhuma circunstância física, nenhuma enfermidade, porque o máximo que uma enfermidade pode fazer é matar. Então nós vamos logo no resultado de todas as enfermidades, a morte. Mesmo a morte pode ser vencida pela fé. Quanto mais esse câncer, quanto mais esta leucemia, que é a mesma coisa, embora operando no sangue, quanto mais essa diabetes, quanto mais essa tracoma, essas cataratas nos olhos, essa sinusite, meningite, hepatite, essa doença no fígado, seja o que for, no estômago, no baço, na vesícula, nos ossos, na pele, em qualquer parte do corpo. Corações doentes, corações crescidos, veias dilatadas, válvulas entupidas, coronárias obstruídas, estreitamento de esôfago, males nos pulmões, nos rins, na bexiga, nos intestinos, em todos os órgãos femininos, masculinos. Não precisamos citar o reumatismo infeccioso, a artrite, a gastrite e outras coisas, mas todas as doenças, todos os vírus, todas as bactérias malignas que estão destruindo os corpos. Sim, a fé pode, nesse instante, operar, fazer operar a promessa de Deus cumprida há quase 2000 anos atrás, lá no Calvário, quando as Escrituras, o cartório divino, registram que pelas suas pisaduras fomos sarados. Pelas pisaduras de Jesus Cristo, que foram feitas no corpo do Mestre Jesus Cristo, do nosso Senhor e Salvador, nós fomos sarados. Nós fomos redimidos, na linguagem de Davi. Nós fomos resgatados, na linguagem de São Pedro, da nossa vã maneira de viver, que herdamos como tradição dos nossos pais. Sim, a tradição traz moral, a tradição transmite conduta de vida, mas a tradição também conduz doenças hereditárias. Mas nós fomos resgatados pelo sangue precioso de nosso Senhor Jesus Cristo, para sermos então pessoas agradecidas, mesmo no leito da dor. Você deve crer, ainda estando dando os últimos suspiros, que Jesus Cristo é curador. Você deve partir da terra crendo que Jesus Cristo é curador. Você deve crer em Deus em toda a sua plenitude, porque nele habita corporalmente toda a plenitude da divindade. Então nele habita o poder curador, o poder libertador. E agora, por que nós encontramos tantas famílias destroçadas, tantas boas pessoas em confusão, porque viram ali uma vela queimando em frente ao seu terreno, em frente à sua casa, e outras coisas assim? Oh, sim, mas tudo isso é em vão. Tudo isso não é nada diante da pessoa que crê. E crê que Jesus Cristo não é aquele que pega uma empreitada para desfazer um feitiço. Não é isto. Ele não seria Deus, ele não seria verdadeiro, e nenhum homem de Deus pega uma empreitada para desfazer um feitiço, uma coisa assim, uma obra maligna. Não, não é assim. Você não deve vir a Deus como que pagando para ele desfazer alguma coisa que fizeram contra você, oferecendo para ele qualquer sacrifício que não passa de culto aos demônios. Você deve se aproximar de Deus crendo que ele existe e que ele é galardoador de todos que o buscam, de todos que creem. E você deve se revestir da armadura divina, deixando então que a fé na palavra de Deus possa dirigir a sua vida. Então não há nenhum mal que possa prosperar, que possa progredir, se avantajar, se agigantar diante de você, sem que seja derrubado, como Davi, sendo tão pequeno, jogou um gigante por terra com a pedra tão pequenininha. A pedra que Davi usou era muito menor do que o gigante. Mas tem uma coisa, era menor ainda do que o próprio Davi. Davi era uma formiguinha perto daquele gigante. Mas a pedra que ele usou era muito menor ainda do que Davi. Não precisou de ser uma grande coisa. É Deus em simplicidade, é uma fé simples, humilde como aquela pedrinha que foi justamente na cabeça do Golias. Agora aqui está, a cura divina é para as pessoas que creem. Agora você não pode crer até que algo esteja dentro de você para te fazer crer. E esse programa está agora no seu receptor. Você deve dar graças a Deus por este programa. O que muitos fazem, muitos nos escrevem. Nós estamos há muitos anos pregando pelo rádio. E muitas pessoas nos escrevem que pedem a Deus para que nunca deixemos de pregar esta mensagem pelo rádio. Mas veja só, este programa está justamente introduzindo em você, dentro de você, aquilo que te fará crer. Crer de uma maneira indiferente aos sintomas. Crer que cada palavra de Deus, cada promessa que ele fez, é verdadeira, é real. É o Senhor que é o mesmo ontem, hoje e eternamente, que tem aquela mesma virtude que devolveu aquele filho da viúva com vida para ela, depois de estar morto, sendo carregado para o cemitério. Vamos falar do grande poder de Deus. Não vamos falar em uma simples cura de uma dor de cabeça, mas vamos falar de um Lázaro apodrecendo na sepultura, sepultado já há 4 dias, cheirando mal. E aquela voz poderosa ecoando ali dentro: Lázaro, sai para fora. Oh, que beleza! Nesta hora até a criancinha inocente reage. Nesse instante, esta mãe está precisando de saúde. Com estas pernas sendo estouradas por essa trombose maligna. Oh, que estas veias se normalizem nesse instante e esse sangue comece a circular normalmente. E dentro de 72 horas, dentro de 3 dias, a senhora esteja com sua saúde perfeita e normal, trabalhando honestamente, sem se esquecer nunca deste benefício, do perdão de suas iniquidades, do perdão de seus pecados. Se tens pecado, confessa os seus pecados e olhe para cima e peça a Deus perdão. Confesse aquela pessoa contra quem você tem pecado. E agora tome tua cura. Tome tua bênção. Receba tua bênção sem nenhuma condição. Você não tem que mandar dinheiro para mim. Você não tem que fazer nada. Não tem que me dizer nem muito obrigado. Você tem que dizer como Davi disse: bendiz a minha alma ao Senhor, e não te esqueças de nenhum de seus benefícios. É Ele que perdoa todas as suas iniquidades e sara todas as suas enfermidades. Eu creio. Eu não estou emocionado apenas. Eu não estou sugestionando as pessoas. A fé verdadeira não é propriamente uma emoção. Não é uma coisa sugestionada. Mas a fé vem pelo ouvir, e ouvir palavras vivas, ouvir coisas de quem tem recebido aquilo, bênçãos do Deus eterno. Estamos adorando um Deus verdadeiro, o Deus de Abraão, o Deus de Isaac, o Deus de Elias, o Deus que é o mesmo ontem, hoje, eternamente, que não se deixou se misturar com a imundícia desse século, porque Ele é santo e seus filhos operam e andam da mesma forma, crendo no seu poder e em sua santidade, recebendo, portanto, também suas bênçãos. E Ele mantém as suas mãos fortes e poderosas sobre todos vós que têm aberto seus corações nesse instante. E algo está dentro de vocês para fazer crer em sua palavra. Esta é a fé perfeita que opera através do Deus perfeito, em nome de Jesus Cristo. Amém.
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0: Meio-dia e 54.
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0: 1h55.
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9: 2 e 1.

0: Diego Vitor Hugo.
1: Obrigado, Bruno Marrone, por aceitar o convite e cantar essa moda linda com a gente.
2: Alô, meninos, sucesso pra vocês.
3: Ô, moçada.
1: Obrigado a vocês, viu?
0: Muito obrigado.
1: Obrigado mesmo.
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0: Muito, muito, muito obrigado!
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1: Chega pra cá, Jorge Matheus.
2: Chega aí,
1: Sorocaba.
2: Alô, Fernando Sorocaba.

0: 12:27.
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1: 2h33.

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1: Ah, não. É

Aquí, cabrón.

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1: 3:22.
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1: 3, 2, 1. Tem cerveja aí?
2: Tem!
1: E tá gelada?
2: Tá!

0: Salve de palmas, Murilo Ruf.
1: Obrigado, Goiânia.
0: Que pancada, bebê.
2: Que pancada, bebê.
0: Você tá doido?
2: Essa música é boa demais.
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2: 4:27.
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0: Lindo demais.
1: Palmas pra Lua Santana, palmas pra Jet Lag.
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1: 4:51.
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3: 4:57.
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5: Cheguei, meus ouvintes queridos. Vamos dar início a mais um programa do Amado Batista por aqui. É sempre assim, a gente chega de mansinho, mas cheio de carinho, para trazer aquela música bonita, aquelas canções maravilhosas do Amado Batista. Comigo, o nosso Aspone Charles Help e o nosso querido Franklin Russo. Eles que vão nos ajudar a levar a nossa comunicação adiante por muitos lares, por muitos lugares, por muitas cidades e por muitos países e estados. Vamos trazer a primeira música de hoje, Franklin Russo. Mulher Carinhosa.

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1: Tá na hora de começar a atender os nossos amigos. Eles estão por aqui, mandando mensagens, participando. Eita, coisa boa! Bom dia! Boa tarde, boa noite!
2: Moura, boa tarde!
1: Tarde!
2: Essa Moura, que é mais de 17, certo? Mas a gente manda mensagem pra você, mas você nunca vê minhas mensagens.
1: Ô, né? Maria, tudo bem, Maria?
2: Pedindo a nome do Batista, eu vou na estrada.
1: Certo!
2: Mas você nunca conseguiu ver, né? Pra aparecer pra todas as minhas famílias, de certo, certo? Tá bom, não sei como é que eu faço pra mim. Pra você ler minha mensagem, você vê o que é que eu faço.
1: Tô vendo agora, minha amiga. Agora tô vendo sua mensagem e vamos tocar pra você, vulto na estrada. Obrigado, desculpe a demora aí, viu? Tudo de bom. Toca pra ela, Franklin Russo, vulto na estrada.

0: Batista.
1: Boa tarde, Edelson.
0: Boa tarde, bom dia, boa noite.
1: Sou seu fã desde muitos anos.
0: Ô, rapaz.
1: Muitos anos em Brasília. De 79 a 88.
0: Nossa.
1: Eu curti muito você aí nas rádios. Eu via você nas rádios muito tempo aí, rapaz.
0: Que maravilha.
1: Eu tô em São Paulo agora e tô...
0: Sim.
1: Eu tô lhe seguindo aqui nas redes sociais, no Facebook.
0: Certo.
1: Seus vídeos.
0: Olha só.
1: Muito bem elaborados, muito
0: obrigado,
1: bem.
0: Obrigado.
1: Engraçado, viu?
0: É.
1: E aí eu peguei o seu telefone aqui agora da rádio.
0: Sim, sim. Coisa boa.
1: Só pra lhe avisar que eu tô satisfeito em acompanhar você e eu ver seus vídeos.
0: Uhum.
1: E que Deus abençoe você e sua família sempre. Um abraço.
0: Tá bom, meu amigo. Muito prazer em tê-lo aqui no nosso programa Amado Batista. Vou mandar uma mensagem daqui a pouco pra você também, tá bom? Um abração e vamos curtir Mulher Carinhosa.

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3: 5:13.

Não critique. Os outros têm razões que você desconhece. Compreenda. Talvez de quem você exige um sorriso só possa sair tristeza. De quem espera uma providência só possa aparecer atraso. De quem quer um esclarecimento só possa vir silêncio ou negação. O que se sabe sobre os outros nem sempre é verdadeiro. Pode o acusado ser inocente, o bom ser mal falado e o amigo ser um adversário. Não julgue mal. Mostra elevado espírito quem, podendo criticar, prefere compreender. Já dizia o véio deitado, minha gente. E vamos trazer mais uma música do Amado Batista. Não bebo álcool.

0: Vamos lá, Charles Elp. Vamos continuando com esse programa lindo. Alô? Oi.
1: Boa tarde, Adelson Moura.
0: Boa tarde, bom dia. Tudo ótimo.
1: Passando aqui para pedir uma música com Amado Batista.
0: Pois peça, minha amiga.
1: Recantinho de Poção.
0: Um
1: peito só pra dona Silva.
0: Bacana, obrigado. Esta daí é a nega participando aqui do nosso programa Amado Batista. Como ela não pediu, eu toco Madrugada na Cidade.

0: Rosa.
1: Oi, Adelson Moura. Oi. Como é que você tá, meu amigo?
0: Tô bem, rapaz.
1: Eu sou seu admirador, sou seu ouvinte todos os dias.
0: Ô, viu? Meu amigo, tudo bem?
1: É. Eu sou de Boviar, mas tô aqui em Russas.
0: Certo.
1: Não tô lhe assistindo porque aqui eu não tenho rádio.
0: Certo.
1: Tenho rádio com em casa. Eu vivo em uma casa e não trouxe rádio, viu?
0: Certo.
1: Mas eu sou seu admirador. Quando eu chego lá, é todos os dias. Tá.
0: Obrigado.
1: Bom dia, boa tarde, boa noite.
0: Bom dia, boa tarde, boa noite, Zé. Tudo de bom, fica com Deus, você também. Daqui a pouco tô gravando um áudio pra você aí, viu? Pode deixar. Vamos curtir. És meu amor.

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3: 5:24.

0: Eita, mundo velho bom! O programa hoje tá demais, né, gente? Só música top. Esse amado
1: bom
0: Batista
1: dia,
0: é joia.
1: Agora aqui é Jorge Abelho, da cidade do Novo Oriente, Piauí.
0: Ô, Jorge, tudo bem, amigo?
1: Ouvindo o seu programa de muitos anos, desde o tempo da Rádio Nacional de Brasília.
0: Nossa, coisa
1: sou
0: boa.
1: Sou representante do Saúde com Beleza.
0: Sim.
1: Peço que você manda um abraço aqui pro pessoal do Novo Oriente.
0: Muito
1: inclusive, Pari Tampa. É seu ouvinte de todos os dias. Ele tá com o rádio dele ligado. Gosta muito do programa.
0: Legal demais.
1: Falou, Adelson Moura, um abraço.
0: Falou, meu amigo.
1: E sempre fala, fala aí dos produtos que eu vendo aqui no Oriente, pra ver se eu vendo mais, né? Porque quanto
0: certo.
1: Mais fala na rádio, mais a gente vende, né?
0: Pois é, gente. Pessoal de Novo Oriente, vamos lá procurar o nosso representante, né? Ele tá aí, ó, falando aqui comigo, mandando a mensagem. Quem precisar dos produtos Saúde com Beleza em Novo Oriente, procure por ele, não é? Tá dado aí a força pra você, meu amigo. Vamos curtir agora a música Folha Seca.

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1: Alô, alô, vamos falar com o povo, minha gente.
2: Bom dia, boa tarde, boa noite, Adelson Moura.
1: Bom dia, boa tarde,
2: aqui
1: boa noite.
2: Aqui é Esmeralda, do Garapé do Índio, município de Santa Luzia.
1: Oi, Esmeralda.
2: Santa Luzia do Tid.
1: Isso.
2: Gostaria de ouvir a música do Amado Batista na Praça da Igreja.
1: Sim. Ai, gente. É, tem essa música, não é sentado na praça? Eu acho que é. Não tem sentado na praça da igreja, não, né? Acho que não. Deve ser sentado na praça. Vamos tocar pra ela, gente.

0: Bom dia, boa tarde, boa noite, Adelson Moura.
1: Bom dia, boa tarde, boa noite.
0: Fernanda, sua fã, Maria Luísa.
1: Ô, Maria.
0: Aqui de Colniza, Mato Grosso.
1: Terra boa.
0: Gosto de ouvir seu programa, não perco nenhum dia.
1: Que bom, amiga, que bom, obrigado.
0: Gostaria de ouvir uma música com Amado Batista.
1: Fale o nome.
0: Castelo de Sonho.
1: É agora mesmo.
0: Oferecendo para todos aqui de Colniza.
1: Certo.
0: E para você e para sua esposa.
1: Obrigado, Maria. Obrigado.
0: Fica com Deus.
1: Você tchau. Também. Obrigado por tudo. Vamos tocar Castelo de Sonho.

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3: 5:40.
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0: já estou aqui. Continuando com o programa do Amado Batista para vocês.
1: Oi, Nelson Moura. Oi. Eu, de Santa Cruz. Eu mando tanto áudio aí, tu nunca passa minha música. Todo dia eu sou ouvinte de carteirinha desse programa teu. Todo dia eu tô aqui na escuta.
0: Certo.
1: Queria ouvir aquela música do Amado Batista. Não faça jamais o que eu fiz.
0: Certo.
1: Passa aí, pô, tô aqui na escuta.
0: Vamos passar, tenho recebido aqui os seus áudios. Você tem mandado os áudios com o volume do rádio muito alto. E foram áudios que realmente não tivemos condições de apresentar aqui no programa, tá bom? Sempre que você for gravar, Alcides, baixe o volume do rádio, né? Este foi o único que nós tivemos condições de aproveitar. Vamos tocar a música que ele gosta? Não faça jamais como eu fiz.

Vem eu agora cantando pra vocês, é Delson Moura, comparecendo aqui nessa rádio, nessa programação e cantando a música Vem Me Socorrer.

0: Obrigado, meus amigos, pela audiência e mais este programa do Amado Batista. Quero agradecer mesmo a vocês todos por terem escutado o nosso programa de hoje e dizer assim, até o nosso novo encontro por aqui. Tchau para vocês e até lá.
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1: 5:53.
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8: 6:01.

0: 6:57.
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0: Ai, adorei essa brincadeira aqui.
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2: Eu quero que vocês façam muito barulho pros meus

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0: 7h59.
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3: 82.

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0: 8h32.
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